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É uma colaboração que reúne dois dos mais prestigiados artistas australianos da música eletrónica. Fisher e Tones and I estão juntos na faixa Favour.

O DJ e produtor britânico Clooney deu uma nova vida à faixa lançada pelos Groove Theory em 1995. Chama-se One Question. Tem lançamento pela editora Hellbent Records.

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O novo single de Alok chama-se Flavor. É a nova faixa do DJ e produtor brasileiro, uma collab com o artista australiano Still Val. Alok está atualmente numa digressão mundial que vai passar por Londres na O2 Academy Brixton no próximo mês de junho.

Next. Armin van Buuren já lançou a State of Trance 2026, mais uma edição desta compilação que está a celebrar 25 anos. Este a State of Trance inclui Serendipity, esta faixa que reúne Armin van Buuren e Andrew Bayer.

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O DJ produtor britânico Clooney deu uma nova vida à faixa lançada pelos Groove Theory em 1995. Chama-se One Question. Tem lançamento pela editora Hellbent Records.

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O novo single de Alok chama-se Flavor. É a nova faixa do DJ produtor brasileiro, uma collab com o artista australiano Still Val. Alok está atualmente numa digressão mundial que vai passar por Londres na O2 Academy Brixton no próximo mês de junho.

Armin van Buuren já lançou a State of Trance 2026, mais uma edição desta compilação que está a celebrar 25 anos. Este A State of Trance inclui Serendipity, esta faixa que reúne Armin van Buuren e Andrew Bayer.

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É o hino oficial da edição deste ano do festival EDC Las Vegas, que está a celebrar o seu 30º aniversário. Chama-se Meet Again e reúne Cascade, Leighton Jordani e Natalie Jane.

Purple Disco Machine está a preparar uma residência no próximo verão no Pachá de Ibiza. E é mesmo a pensar no Pachá de Ibiza que o DJ, produtor alemão, lançou a nova faixa Disco Cherry.

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1: Bom dia, boa quarta-feira, passam 4 minutos das 7, estão a começar as manhãs da nova era, as manhãs com mais energia do teu rádio. Daqui a pouco vou dizer-te como é que vai estar o tempo nesta quarta-feira e também o tema do programa. Continua desse lado, boa viagem.

0: Jason Limerick com Love Calm Down, a começar bem a tua quarta-feira, 15 minutos depois das 7. Para hoje vais poder contar com um dia de céu pouco nublado, o sol vai brilhar, apenas o início da manhã será com um nevoeiro em alguns locais. Por isso, atenção, se vais na estrada, quanto às máximas vão subir, Aveiro com 21 graus, Porto e Viana do Castelo com 23 e Paredes com 29 graus.
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0: De segunda a sexta-feira, podes acordar com as manhãs da Nova Era. Eu sou o Ricardo Lomar. Hoje vamos falar de algo que se calhar adoras ter em tua casa, só que há pequenos comportamentos que te podem tirar do sério. Quero saber o que é que tu não gostas que as visitas façam em tua casa. Deixa o teu top 3 daquilo que não gostas que as pessoas façam em tua casa no WhatsApp da Nova Era, o 924-485-922. Se por acaso não gostas nada quando as pessoas abrem o frigorífico sem pedir, entram em divisões privadas da casa, começam a mexer em gavetas e armários e começam também assim a perceber que podem estar mais à vontade do que aquilo que realmente podem e começas a sentir que estão a apropriar-se de algo que não é delas. Envia o teu áudio para o WhatsApp da Nova Era, 924-485-922. O que é que não gostas que as visitas façam em tua casa? Agora Ray com Where Is My Husband. Bom dia, toca acordar com a Nova Era.
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0: Kanye West com Gold Digger nas manhãs da Nova Era. 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A seguir, mais música sem parar. Boa quarta-feira, passam 24 minutos das 7.
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1: Bom dia, boa quarta-feira. Faltam 25 minutos para as 8. Nesta quarta-feira vais poder contar com sol, um dia de céu pouco nublado, apenas o início da manhã com nevoeiro em alguns locais. Quanto às máximas, vão subir Aveiro com 21 graus, Porto e Viana do Castelo com 23 e Paredes com 29 graus. Estou a perguntar-te hoje nas manhãs da Nova Era o que é que não gostas que as visitas façam em tua casa. Deixa o teu áudio, o teu desabafo no WhatsApp 924-485-922 com aquelas pequenas coisas que tu não gostas nada que as visitas façam em tua casa. Ainda não guardaste o número do WhatsApp da Nova Era no teu smartphone? Eu volto a dizê-lo, 924-485-922. Em troca da tua melhor música sem parar, vais viajar no tempo com este Love, Don't Let Me Go, de David Guetta. Ainda te lembras?

0: com o Wake Me Up nas manhãs da Nova Era, o teu despertador favorito, as manhãs favoritas do teu rádio. Bom dia, boa quarta-feira, faltam 12 minutos para as 8. Daqui a pouco, as primeiras notícias do dia com Miguel Rodrigues. Também vamos olhar para o trânsito nos acessos à cidade do Porto. Hoje estou a perguntar-te o que é que tu não gostas que as visitas façam em tua casa. Será que costumas pedir para tirarem o calçado? Não precisas pedir porque já sabem que em tua casa tem que deixar o calçado à porta. Ou há outras coisas, como por exemplo, entrar em divisões privadas da casa, mexer em gavetas ou armários, não tirarem os sapatos quando tu pedes, ou por exemplo, falar demasiado alto. O que é que não gostas que as visitas façam em tua casa? Participa no WhatsApp da Nova Era, 924-485-922. A chegar, a melhor música a separar, e prepara-te para um flashback que te vai trazer boas memórias. 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
0: Nova Era, bom dia! E há músicas que não precisam de pressa para marcar momento, e esta é uma delas. Dançada no final dos anos 90, tornou-se um símbolo de tranquilidade, introspeção e emoção. Uma sonoridade eletrónica suave que atravessa gerações e bandas sonoras de cinema e televisão. Não sei se já estás a perceber que música é esta da mente criativa de Moby, uma música que continua a ser uma viagem melancólica e envolvente, perfeita para parar por instantes e simplesmente sentir. No início desta quarta-feira, quando faltam 9 minutos para as 8, Moby e Parcelaine nas manhãs da Nova Era.

0: Manhãs da Nova Era, bom dia. Falta um minuto para as 8. Vamos às primeiras notícias desta quarta-feira com Miguel Rodrigues. Olá, Miguel, bom dia.
1: Olá, Alomar, bom dia. Pelas notícias, depois de ontem o selecionador nacional de futebol, Roberto Martínez, ter divulgado a lista de candidatos para o Mundial de Futebol, foi divulgado o hino da seleção nacional. Chama-se É Tuga ou Nada e reúne alguns dos grandes nomes do rap e do hip-hop nacional. Sam the Kid, Bispo, G-Son, Papillon e Sir Scratch, a convite da Federação Portuguesa de Futebol, juntaram-se neste É Tuga ou Nada, o hino da seleção portuguesa que vai entrar em campo pela primeira vez, a seleção portuguesa de futebol, no próximo dia 17 de julho, frente à República Democrática do Congo. Entretanto, esta semana foi já divulgada a lista de candidatos. O Mundial de Futebol, que este ano vai decorrer nos Estados Unidos, México e Canadá, vai arrancar no próximo dia 11 de junho. Também o próprio Mundial já tem hino de Shakira e Burna Boy. O tema saiu na passada sexta-feira e chama-se Die Die, mais uma vez Shakira, a associar-se a um Mundial de Futebol. Outras notícias: garantir a todos o acesso ao mar é o ponto de partida de Mar Sem Limites. É um projeto de voluntariado promovido pela Águas e Energia do Porto, que pretende reforçar o apoio a pessoas com mobilidade reduzida na Praia do Carneiro, entre os dias 1 de julho e 31 de agosto. Para isso, procura voluntários para integrar a equipa no terreno responsável por assegurar uma experiência completa, segura e autónoma. Os voluntários vão ter como funções o apoio na utilização de equipamentos, acompanhamento sempre que solicitado e colaboração na gestão das condições de acessibilidade da praia. Mar Sem Limites à procura de voluntários para levar mais inclusão às praias do Porto. E a partir de hoje estão os encontros do Parque das Serras do Porto. Traz dezenas de atividades gratuitas para toda a comunidade. De hoje até ao próximo dia 24, há um programa diversificado com caminhadas e atividades desportivas, sessões de Forest School e BioBlitz workshops e ações de voluntariado, também exposições e atividades para escolas e observação da natureza nestes encontros do Parque das Serras do Porto a partir de hoje.
0: Obrigado, Miguel. Foram as primeiras notícias nas manhãs da Nova Era. Ele volta daqui a uma hora com a informação atualizada. Agora vamos olhar para o trânsito neste início de quarta-feira. Dificuldades na A1 em direção à Ponte da Rábida, a partir da zona de Santo Ovídio, e a afetar a A44 em ambos os sentidos, com lentidão para os acessos da A1 junto ao nó de Coimbrões. Na VCI, no sentido a Rábida Freixo, o trânsito intenso desde o Campo Alegre até ao nó de Francos. No sentido contrário, há abrandamentos a partir de Bom Joia até ao nó da A3. Também alguma intensidade na A20 em direção à Ponte do Freixo, a partir da zona de A20. A Ponte do Infante está preenchida em direção à cidade do Porto, a marginal com dificuldades para o túnel da Ribeira, também na via panorâmica, intensidade em direção ao Campo Alegre. Pela A3, trânsito intenso desde Águas Santas até à ligação para a VCI, ainda na saída para a circunvalação em direção ao Hospital São João, com abrandamentos. Na A4, trânsito intenso no sentido Amarante-Porto, entre Irmesinte e o nó da A3. No sentido contrário, há também abrandamentos para a A3, isto é, em direção ao Porto. Na Via Norte, trânsito intenso na passagem pela Maia em direção à VCI. Mais à frente, também abrandamentos com o trânsito intenso após o viaduto da A4 até à chegada para a VCI. Se estás na A28, em direção ao Porto, trânsito intenso a partir da ponte sobre o Rio Leça até ao final da Avenida AEP. Faz uma boa viagem com a Nova Era.
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0: Olá, bom dia, boa quarta-feira com as manhãs da Nova Era. Eu sou o Ricardo Lomar e hoje tenho uma pergunta bem direta para te fazer. O que é que não gostas que as visitas façam em tua casa? Nova Era, tudo que tem para mim.
4: Se
0: desse lado já estás a pensar, ui, Lomar, tenho tanto para te dizer, então participa, deixa o teu áudio no WhatsApp da Nova Era, 924-485-922. O que é que não gostas que as visitas façam em tua casa? Vamos para a mensagem dos melhores ouvintes do mundo.
5: Que façam em minha casa, epá, que não abram o frigorífico sem minha autorização. Eu odeio isso. Ui. Fico possesso. Forte abraço a todos.
0: E nota-se. Vítor Hugo, muito obrigado pela mensagem. Um grande abraço para ti. Alguém aqui a desabafar no WhatsApp e a dizer que não gosta quando abrem o frigorífico sem pedir autorização. Eu acho que pior do que isto é a malta que começa a abrir portas e a entrar, por exemplo, nos quartos como se fosse a casa deles. Isso também é algo que eu não gosto muito. Mas pior, eu acho que são as pessoas que chegam sem avisar. Depende, só há aqui uma situação que é, se sabem que é o teu aniversário ou então tenham alguma surpresa que tu sabes que vai funcionar, tudo bem. Agora, aquelas pessoas que aparecem por aparecer do nada, eu acho que pode também ser assim uma dor de cabeça. Participa no WhatsApp da Nova Era, o 924-485-922. Ah, chegou agora aqui uma mensagem, eu adorei. O Nuno Silva diz: bom dia, Lomar, que venham, simplesmente. Quem diz a verdade não merece castigo, não é assim, Nuno? E tu, o que é que não gostas que as visitas façam em tua casa? Participa no WhatsApp da Nova Era, está pronto a receber o teu áudio, é o 924-485-922. Não te esqueças que és sempre bem-vindo ou bem-vinda ao WhatsApp da Rádio Nova Era e também à Rádio Número 1 do Norte. A melhor música é sem parar para te ajudar a enfrentar esta quarta-feira. Bebe Rexha e New Religion. Nova Era, sim.

0: música nova de Adam Porte e S.J. Lewis. Be the One é o ritmo certo para começares bem a tua quarta-feira ao som das manhãs da nova era. Bom dia, passam 15 minutos das 8. 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
0: Para esta quarta-feira vais poder contar com o sol. O céu estará pouco nublado, apenas nevoeiro matinal em alguns locais no início do dia. Quanto às máximas, vão subir: Aveiro com 21 graus, Porto e Viana do Castelo com 23 e Paredes com 29 graus. Nos próximos dias o calor também vem, ou seja, as temperaturas vão subir ainda mais um pouco e tu vais poder aproveitar o bom tempo com a Nova Era. Continua desse lado, estou a perguntar-te o que é que não gostas que as visitas façam em tua casa. Participa no WhatsApp da Nova Era, 924-485-922. Diz-me o que é que tu não gostas que as pessoas façam em tua casa. Como, por exemplo, mudar a televisão sem pedir autorização, começar a comer em zonas que tu não gostas que as pessoas comam, por exemplo, no sofá, ou junto às cortinas, ou comecem também a provocar assim algum distúrbio dentro da tua casa e tu fiques assim a pensar... Respira fundo, com calma, antes de falar. Vamos ver se a pessoa se toca. Às vezes não se toca e tens que ser tu a deixar o aviso ou a chamar à razão. O que é que não gostas que as pessoas façam em tua casa? Participa no WhatsApp da Rádio Nova Era, 924-485-922. Continua a melhor música sem parar com Dominic Fike e Baby Doll.

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0: com Don't Wanna Go Home nas manhãs da Nova Era. Bom dia, vamos continuar com o tema de hoje. Se só agora te ligaste, quero saber o que é que tu não gostas que as visitas façam em tua casa. Podes contar algo que poderá ser regra lá em casa, alguma situação que aconteceu e tu tiveste que intervir porque não estavas a gostar do comportamento das visitas. Participa no WhatsApp da Nova Era, 924-485-922.
1: Bom dia, Lomar. Bom dia, Nova Era.
0: Bom dia.
1: A coisa que eu mais testo nas visitas é quando elas assentam o pé e depois parece que é preciso pedir um requerimento à Câmara para te mandar embora. Deus me livre. Às vezes uma pessoa cheia de sono e as pessoas não vão embora. Ai, Jesus. Bom dia.
0: O desabafo deste ouvinte. Bom dia com a Rádio Nova Era. Eu acho que nada melhor do que assumir. Malta, muito obrigado. Gostei de vos ver, mas está na hora de ir embora. Amanhã é dia de trabalho ou simplesmente está na hora, queremos ir descansar. Assumir, ser verdadeiros e diretos. Às vezes funciona, outras vezes poderá não funcionar, mas o espaço é teu, as regras são tuas, costuma-se dizer assim. Participa no WhatsApp da Nova Era, 924-485-922. O que é que tu não gostas que as visitas façam em tua casa? Já falamos cá sobre abrir o frigorífico sem pedir, entrar em divisões privadas da casa, mexer em gavetas ou armários, não perceberem que está na hora de ir embora, mas esta lista pode continuar. Eu sei que tens muito mais a acrescentar. Participa no WhatsApp da Nova Era. A seguir, mais música sem parar, logo depois o trânsito e também as primeiras dicas para o Só Quem É do Norte é que Sabe. Boa quarta-feira e bom trabalho com a Nova Era.

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Oscar Medkay com Say No Prayer nas manhãs da Nova Era. Faltam 27 minutos para as 9. Uma boa viagem, não te atrases. Vamos atualizar o trânsito. Esta hora ainda com dificuldades pela A3, a partir da zona de Águas Santas até à saída para a Circunvalação em direção ao Hospital São João, com abrandamentos também mais à frente na chegada para a VCI. Na A4 há lentidão no sentido Amarante-Porto entre Irmesinte e o nó da A3. No sentido contrário, há trânsito intenso a partir de

0: É uma mega festa para os acessos da A3. Na A28, demora desde a ponte sobre o Rio Leça até ao final da Avenida AEP, também com abrandamentos para a Avenida Sidónio Paes e para a VCI. Na VCI, no sentido Freixo e Rábida, trânsito intenso desde a zona da Ponte Freixo até ao nó da A3, mais à frente há abrandamentos entre Paranhos e a Perlada. Ainda na VCI, mas no sentido a Rábida Freixo, o trânsito denso a partir do Campo Alegre até ao nó de Francos. Final da A1, com lentidão a partir de Santo Ovídio até a chegada para a Ponte da Rábida, também a afetar a A44 em ambos os sentidos, bastante lentidão no sentido sul-norte, desde Valadares até aos acessos da A1 junto ao nó de Coimbrões, no sentido também Oliveira do Douro, Coimbrões, o trânsito intenso desde Oliveira do Douro até aos acessos da A1 junto ao nó de Coimbrões, isto na A44. Na A20 há também lentidão na passagem por A20 em direção à Ponte do Freixo, a marginal com fila para o túnel da Ribeira, a Ponte do Infante preenchida em direção à Cidade Invicta, também a via panorâmica com paragens em direção ao Campo Alegre. Na A43, trânsito intenso para os acessos da VCI e também para a Ponte do Freixo. Na Via Norte há lentidão esta hora na passagem pela Maia em ambos os sentidos, em direção à VCI, dificuldades após o viaduto da A4. Uma manhã complicada no trânsito, faz uma boa viagem com a Navera.
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0: De segunda a sexta podes acordar com as manhãs da Nova Era entre as 7 e as 11 da manhã e todos os dias trago-te o Só Quem É do Norte é que Sabe, onde ponho à prova a tua cultura geral com palavras, expressões, lugares míticos e ainda gastronomia verdadeiramente nortenha. Em destaque está uma expressão com várias palavras que todas juntas significam no Norte aquele momento em que perdes a razão e só te resta aceitar que falhaste. Ouves uma espécie de raspanete e não respondes porque sabes que não terás razão. É uma expressão, são várias palavras que todas juntas têm este significado e não te resta aceitar que não estiveste bem, não tens argumentos e vais ter que lidar com essa decepção ou com essa situação. Que expressão nortenha será esta? Vou-te dar mais uma dica. Uma das palavras desta expressão é também um instrumento musical. Mas não te posso dizer por agora. Participa se já tens um Beatight, envia o teu áudio para o WhatsApp da Nova Era 924-485-922. Para ouvir, pausa e Too Cool To Be Careless.

Joel Corey com Head and Heart nas manhãs da Nova Era. Bom dia, boa quarta-feira. Se estás a enfrentar o trânsito, paciência, com calma. Podes sempre participar através do WhatsApp, o 924-485-922. Só quem é do Norte é que sabe. Enviares o teu bitite para mostrar que dominas o dicionário do Norte. Em destaque está uma expressão, esta é bem comprida. São várias palavras que todas juntas significam aquele momento em que ouves um raspanete, alguém te chama à razão e não respondes porque sabes que não tens argumentos, que falhaste e só te resta mesmo fazer isto que a expressão significa. É muito difícil não dizer a expressão porque é muito nortenha e é algo que me poderá assim tentar sair da boca antes do tempo, mas eu vou me concentrar e não vou revelar qual é que é a expressão antes do tempo, que significa que tu perdeste a razão, só te resta, aliás, aceitar que falhaste. É uma expressão com várias palavras e lá no meio tem uma palavra que é também um instrumento musical. São as últimas dicas para o Só Quem É do Norte é que Sabe.

nesta manhã, aqui na Rádio Nova Era. Se tens um bitite, se já desconfias qual é que poderá ser, envia o teu áudio para o WhatsApp da Nova Era, o 924-485-922. Se o teu palpite for certeiro, poderás ter a oportunidade de te ouvir em direto na Rádio Nova Era. Se errares, olha, vais ter que fazer o que esta expressão de hoje significa. Será que já percebeste? Será que já entendeste qual é que é? Eu confio em ti. Arrisca, envia o teu áudio para o WhatsApp da Nova Era, 924-485-922. E daqui a pouco, quem sabe, se não te ouves em direto no Só Quem É do Norte É Que Sabe.

Alias com Follow Me nas manhãs da Nova Era. 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São 9 menos 10, hora certa para o Só Quem É do Norte é que sabe.

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3: Prepara-te porque vou para a prova a tua cultura geral no Dicionário Nortenho. Em destaque está uma expressão que significa aquele momento em que perdes a razão e só te resta aceitar que falhaste e que as pessoas têm razão naquilo que te estão a dizer. É o mesmo que ouvir um raspanete e não poder responder porque sabes que nunca terás razão. Uma expressão muito utilizada no Norte que se calhar, eu sei que ainda é cedo, mas já poderão ter utilizado contigo nesta manhã, ou então, atenção, é o que vais fazer, porque poderão utilizá-la durante o dia de hoje. Vamos para os bitites dos melhores ouvintes do mundo no WhatsApp da Nova Era e perceber se conseguiram decifrar a expressão de hoje.
4: Bom dia, Lomar. Bom dia para os melhores ouvintes do mundo. Bom dia para a Nova Era Team. Hoje só quem é do Norte é que sabe o que é meter a viola ao saco.
3: Será?
4: Meus amigos, bom dia, bom trabalho para todos. E boa emissão para aí, para o Lomar e para a maltinha da Nova Era. Grande abraço, fiquem bem.
3: Bruno, um grande abraço também para ti. Um bom dia ao som da música sem parar da Nova Era. Vamos a mais mensagens.
5: Bom dia a todos.
3: Bom dia.
5: Eu acho que a expressão de hoje é a seguinte. Estou aqui no trânsito e olha, tenho que meter a viola ao saco. Assim mais cedo.
3: Pois, eu acredito.
5: Bom dia a todos, bom trabalho e bom Porto.
3: Uma boa também semana para ti, um bom trabalho, Pedro, ligado na Rádio Nova Era e a decidir participar a mais mensagens.
6: Bom dia, Nova Era, bom dia, Ricardo, bom dia a toda a gente.
3: Bom dia.
6: Daqui fala a Sara, o João e a Maria. Hoje a mini Maria faz 4 anos.
3: Parabéns.
6: E ela e o irmão têm um recado para dar.
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6: Um bom dia a todos.
3: Bom dia também para esta família, a caminho da escola e do trabalho e a participar no Só Quem É do Norte é que Sabe. Há mais mensagens para ouvirmos. São muitos os palpites que não param de chegar ao WhatsApp da Nova Era.
8: Bom dia, Nova Era.
3: Bom dia.
9: Alô, Mar.
3: Sim?
9: Muitas vezes a Débora obriga-te a meter a viola ao saco.
3: O que é que vai ser isto?
9: Beijinhos e abraços.
3: Ah, a ousadia deste ouvinte. Nuno, eu quero provas, é? Quero provas e quero factos do que tu acabaste de dizer. Porque só quem é do Norte é que sabe o que é meter a viola ao saco.
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3: Podes ouvir sempre que te apetecer o podcast em radionovaera.pt e também deixar as tuas sugestões para as próximas edições do Só Quem É do Norte é que Sabe no WhatsApp 924-485-922. Para esta quarta-feira, parece que o bom tempo chegou. Um dia com muito sol, o céu pouco nublado. As máximas vão chegar em Aveiro aos 21 graus, Porto e Viana do Castelo aos 23 e Paredes com 29 graus. Boa quarta-feira, faltam 7 minutos para as 9. A seguir, voltamos a atualizar as notícias com Miguel Rodrigues, também o trânsito nos acessos à cidade do Porto. E vou continuar com o tema. Estou a perguntar-te o que é que tu não gostas nada que as visitas façam em tua casa. Deixa o teu áudio, o teu desabafo, no WhatsApp da Nova Era 924-485-922. 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

0: Manhãs da Nova Era, bom dia. 2 minutos depois das 9, vamos às notícias com Miguel Rodrigues. Olá, Miguel.
1: Olá, as histórias da Nova Era. A Câmara do Porto anunciou que vai apoiar 133 atletas na 4ª edição do programa de patrocínio a atletas de alto rendimento e elevado potencial desportivo. Segundo anunciou o município do Porto, esta é a edição com mais atletas apoiados e também o ano do maior investimento municipal, com um aumento de 35 mil euros relativamente ao ano passado. Então, a Câmara do Porto a apoiar estes atletas na nova edição do programa de patrocínio desportivo. Outras notícias. Hoje arrancam os encontros do Parque das Serras do Porto, que vão decorrer até ao próximo domingo. Estes encontros, que incluem um programa diversificado com caminhadas e atividades desportivas, sessões de Forest School e BioBlitz, workshops, ações de voluntariado, exposições, atividades para escolas e observação da natureza. O Parque das Serras do Porto, que inclui territórios dos municípios de Gondomar, Paredes e Valongo. Estes encontros do Parque das Serras do Porto arrancam hoje. Pela música, Olivia Rodrigo anunciou que na próxima sexta-feira vai lançar um novo single, chama-se The Cure. É mais uma amostra do seu novo álbum, que vai sair em junho. O primeiro single foi Drop Dead. Agora, para a próxima sexta-feira, Olivia Rodrigo anunciou The Cure, o seu novo single. Quanto ao novo álbum da cantora norte-americana, You Seem Pretty Sad for a Girl So In Love, vai sair no próximo dia 12 de junho. Ainda pela música, outra cantora norte-americana anunciou também o lançamento de música nova. Ariana Grande anunciou o novo single Hate That I Made You Love Me. Vai sair no próximo dia 29 de maio. Este tema, que faz parte do 8º álbum de estúdio de Ariana Grande, com edição agendada para 31 de julho.
0: Obrigado, Miguel, pelas notícias. Ele volta daqui a uma hora com mais informações. Agora vamos para o trânsito. Continua bastante complicado nos acessos à cidade do Porto. Pela A1, há lentidão desde de Santo Ovídio até à chegada para a Ponte da Rábida, também a afetar a A44 em ambos os sentidos, com abrandamentos para a A1 junto ao Nó de Coimbrões. E na A44, no sentido Oliveira do Douro, Coimbrões, o trânsito também bastante intenso. Pela A20, em direção à Ponte do Freixo, o trânsito intenso a partir de Oliveira do Douro. Já na VCI, no sentido Freixo Rábida, trânsito intenso desde Bonjoia até à zona da Boa Vista. No sentido contrário, há abrandamentos a partir do Campo Alegre até ao Nó de Francos. Final da A3, com o trânsito intenso desde o Nó da A4 até à ligação para a VCI. Pela A28, há demora desde a ponte sobre o Rio Leça até ao final da Avenida AEP, com abrandamentos para a Avenida Sidónio Paes e também para a VCI. Na A4, em ambos os sentidos, há lentidão para os acessos da A3 em direção ao Porto. Na Via Norte, trânsito intenso após o viaduto da A4 até à ligação para a VCI. A Ponte do Infante continua preenchida em direção à cidade do Porto. A Marginal ainda com dificuldades em direção ao túnel da Ribeira, também a via panorâmica com paragens em direção ao Campo Alegre. Na A43, trânsito intenso para os acessos da VCI e também para a Ponte do Freixo. Faz uma boa viagem com a Nova Era.
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0: Bom dia com a Rádio Número 1 do Norte, a Nova Era, música sem parar. Hoje estou a perguntar-te o que é que não gostas que as visitas façam em tua casa. Poderá ser aparecer sem avisar, levar convidados extra sem combinar, ou, por exemplo, deixar a tampa da sanita levantada, não puxar o autocolismo. São algumas das coisas e comportamentos que te podem tirar do sério. Participa, deixa o teu áudio no WhatsApp da Nova Era. Além da música sem parar, as mensagens também em modo sem parar no 924-485-922 são os melhores ouvintes do mundo a responderem ao tema desta manhã.
6: Olá, Ricardo. Olá, família Nova Era.
0: Olá, bom dia.
6: Tudo bem? Sou o Carlos de Valongo. Ricardo, o que eu fico possesso mesmo, digamos assim, e praticamente espumo para a boca. É eu dar um jantar lá em casa. Epá, eles podem fazer tudo e mais alguma coisa dentro da minha casa, que eles já me conhecem. Agora, irem para a cozinha e mexerem nos tachos, nas panelas, sem minha autorização, epá, isso não. Eu corro à vassourada da cozinha.
0: Calma, Carlos.
6: Forte abraço, continuação.
0: Não vou aqui apelar à violência de todo. Eu sei que poderá estar aqui só a criar um cenário, mas entendo. Não gosta que lhe mexam nas panelas, nos tachos e que lhe tirem as coisas do sítio. Se for para ajudar, ele aceita a ajuda. Não vamos aqui também achar que poderá ser uma situação um bocadinho assim fora do controle. Mas, sem dúvida que eu entendo, mexer naquilo que está quieto, como eu costumo dizer, ou simplesmente estar a desarrumar só porque sim, não, eu também compreendo o Carlos. Há mais mensagens para ouvirmos.
7: Bom dia, Ricardo Omar, daqui fala a Luna do Porto.
0: Bom dia.
7: O que eu odeio que façam quando estão em minha casa é entrarem em minha casa de sapatilhas calçadas e andarem por lá dentro e não perguntarem ao menos se precisam que tire ou não. Beijinhos e bom trabalho.
0: Luna, muito obrigado pela mensagem. Continua desse lado com a Rádio Nova Era. Isto aqui continua a dividir muito as opiniões. Tirar o calçado quando vamos à casa de alguém, sim ou não? Eu acho que sim, desde que as pessoas também tenham soluções para isso. Ou chinelos, ou então não podemos retirar o calçado. Podem ter, quem sabe assim, algumas daquelas maquinetas que agora já se costumam ver, onde colocas o teu sapato, a tua sapatilha em cima e aquilo fica com uma película aderente e tu ficas assim com a sola do teu sapato protegida e podes andar à vontade pela casa. Mas eu defendo que se deve retirar o calçado, sim, se tiverem soluções para isso. Ou chinelos descartáveis ou outras opções. E tu, achas que sim? Achas que não? Deixa a tua opinião no WhatsApp da Nova Era, 924-485-922. É ótimo saber que estás a acordar com a rádio número 1 do Porto e tudo à volta, a Nova Era Música sem parar. Para ouvires Dave e Thames com Rain Dance, a versão de DJ Dark, passam 9 minutos das 9.
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0: The Kid Laroi com Pieces nas manhãs da Nova Era. Para esta quarta-feira vais poder contar com um dia de céu pouco nublado. O sol vai brilhar, as máximas vão chegar em Aveiro aos 21 graus, Porto e Viana do Castelo com 23 e Paredes com 29 graus. Aproveita o bom tempo com a Nova Era.
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0: Não falha, é assim de segunda a sexta-feira nas manhãs da Nova Era. Bom dia, estou a perguntar-te o que é que tu não gostas que as visitas façam em tua casa. Deixa a tua mensagem de voz no WhatsApp 924-485-922. Se não gostas que falem demasiado alto, que critiquem a decoração da casa, que, por exemplo, estejam a ver vídeos ou a mexer no smartphone com o telemóvel no máximo, ou, por exemplo, que abram o frigorífico sem pedir. Participa no 924-485-922. Continua a dizer-me o que é que não gostas que as visitas façam em tua casa. Continua a melhor música com Nathan Daw e 21 Reasons.

0: Seja um dia cheio de alegria e boa disposição, com música sem parar da nova era. Boa quarta-feira, passam 25 minutos das 9. Estou a perguntar-te o que é que não gostas que as visitas façam em tua casa. Podes responder através do WhatsApp da nova era, o 924-485-922. Vamos ouvir o Filipe.
1: Bom dia, Ricardo. Bom dia, nova era.
0: Bom dia.
1: O que eu detesto que façam em minha casa é pôr a louça na máquina.
0: A sério?
1: Pá. Estragam ali a organização e a otimização da máquina.
0: Ah, ok, estou a perceber.
1: E fico logo possesso e sacudo logo toda a gente para não fazerem nada. Um abraço, bom dia.
0: Um bom dia também para ti, sempre com a Rádio Nova Era. Alguém que não gosta que as pessoas coloquem a louça na máquina, porque estraga-lhe ali também toda a estética e ainda a dinâmica de lavagem. Eu percebo, podem ajudar a levantar a louça, podem levar até à cozinha, mas colocá-la na máquina, meus amigos, na casa do Filipe, nem pensar. E tu, envia o teu áudio para o WhatsApp da Nova Era, 924-485-922. De certeza que tens algo para partilhar com as manhãs da Nova Era. A seguir, mais música sem parar e ainda o trânsito. Bom dia, continua desse lado a acordar com a nova era.
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Conan Gray com Overdrive nas manhãs da Nova Era. Faltam 28 minutos para as 10. Vamos atualizar o trânsito, ainda com dificuldades pela A28, desde a ponte sobre o Rio Leça até ao final da Avenida AEP. Também na A3, em direção à cidade do Porto, com o trânsito intenso entre o nó da A4 e a saída para a circunvalação, em direção ao Hospital de São João. Na VCI, no sentido Freixo e Rábida, trânsito intenso a partir de Bonjoia até ao nó da A3. No sentido contrário, há abrandamentos a partir do Campo Alegre até ao nó de Francos. Também no final da A1, ainda com dificuldades a partir de Santo Ovídio até à Ponte da Rábida, e a afetar a A44 no sentido sul-norte, com abrandamentos para a A1 junto ao nó de Coimbrões. A Ponte do Infante preenchida em direção à cidade do Porto, a marginal com dificuldades para o túnel da Ribeira, também paragens na via panorâmica em direção ao Campo Alegre. Ainda pela via norte, há lentidão esta hora após o viaduto da A4 até à ligação para a VCI. Faz uma boa viagem com a Nova Era. Hoje pergunto-te o que é que não gostas que as visitas façam em tua casa. Podes participar, deixar a tua mensagem, o teu desabafo, no 924-485-922, com aquelas pequenas coisinhas que as visitas podem fazer em tua casa e que te tiram do sério. Participa no 924-485-922.

Música nova de Ed Sheeran e Martin Garrix. Repeat It nas manhãs da nova era. O ritmo certo para começares bem a tua quarta-feira. E não te esqueças que à quarta tens direito a uma viagem no tempo no Qual é Coisa, Qual é Ela, onde vais recordar uma memória da tua infância ou adolescência. Daqui a pouco, nas manhãs da nova era, a não perder o Qual é Coisa, Qual é Ela. Para ouvires agora, Olivia Dean com So Easy.

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0: Kellany com Folded nas manhãs da nova era, e todas as quartas-feiras tens direito a viajar no tempo para recordares uma memória da tua infância e adolescência.
1: Qual é a coisa? Qual é ela?
0: Bem-vindo e bem-vinda ao Qual é Coisa, Qual é Ela, nas manhãs da nova era. Vou falar-te de um chocolate que veio marcar a infância de muitas pessoas, quer pelo sabor como pelo aspecto. Poderias encontrá-lo num formato de tablete pequena, mas também em formato redondo, conhecido por botões Galak. Um chocolate branco com sabor muito doce e a baunilha, e algumas pessoas achavam bastante enjoativo. A embalagem também era característica pela imagem de um golfinho, que mais tarde passou para a publicidade na televisão. E tu, lembras-te dos botões da Galak?
1: Qual é a coisa, qual é?
0: Se adoravas este chocolate, ou se não eras assim muito fã, mas se foste levado ou levada pela febre na altura, estamos a falar anos 80, anos também 90, chocolate Galak, aqui nos formatos botões, aqueles discos redondos que muita gente adorava. Será que tu gostavas? Será que não? Isto fez-te viajar no tempo? Participa através do WhatsApp, o 924-485-922. Faltam 7 minutos para as 10. A seguir, atualizamos as notícias com o Miguel Rodrigues.
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0: Nova Era, bom dia. Passa um minuto das 10. Vamos atualizar as notícias mais uma vez com Miguel Rodrigues. Olá, Miguel. Bom dia.
1: Olá, Alomar. Bom dia. Pelas notícias, depois de ontem o selecionador nacional de futebol, Roberto Martínez, ter divulgado a lista de candidatos para o Mundial de Futebol, foi divulgado o hino da seleção nacional. Chama-se É Tuga ou Nada e reúne alguns dos grandes nomes do rap e do hip-hop nacional. Sam the Kid, Bispo, Jason, Papillon e Sir Scratch, a convite da Federação Portuguesa de Futebol, juntaram-se neste É Tuga ou Nada, o hino da seleção portuguesa que vai entrar em campo pela primeira vez a seleção portuguesa de futebol no próximo dia 17 de julho frente à República Democrática do Congo. Entretanto, esta semana foi já divulgada a lista de candidatos. O Mundial de Futebol, que este ano vai decorrer nos Estados Unidos, México e Canadá, vai arrancar no próximo dia 11 de junho. Também o próprio Mundial já tem hino de Shakira e Burna Boy. O tema saiu na passada sexta-feira e chama-se Die Die. Mais uma vez Shakira a associar-se a um Mundial de Futebol. Outras notícias: garantir a todos o acesso ao mar é o ponto de partida de Mar Sem Limites. É um projeto de voluntariado promovido pela Águas e Energia do Porto, que pretende reforçar o apoio a pessoas com mobilidade reduzida na Praia do Carneiro entre os dias 1 de julho e 31 de agosto. Para isso, procura voluntários para integrar a equipa no terreno responsável por assegurar uma experiência completa, segura e autónoma. Os voluntários vão ter como funções o apoio na utilização de equipamentos, acompanhamento sempre que solicitado e colaboração na gestão das condições de acessibilidade da praia. Mar Sem Limites à procura de voluntários para levar mais inclusão às praias do Porto. E a partir de hoje estão os encontros do Parque das Serras do Porto. Traz dezenas de atividades gratuitas para toda a comunidade. De hoje até ao próximo dia 24, há um programa diversificado com caminhadas e atividades desportivas, sessões de Forest School e BioBlitz, workshops e ações de voluntariado, também exposições e atividades para escolas e observação da natureza nestes encontros do Parque das Serras do Porto a partir de hoje.
0: Obrigado, Miguel. Foram as notícias nas manhãs da Nova Era. Mais informações atualizadas às 2 da tarde.
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0: Bom trabalho e boa quarta-feira com a Rádio Nova Era. Passam 4 minutos das 10. A lista já vem longa, mas eu acho que ainda poderemos abordar mais assuntos no tema de hoje nas manhãs da Nova Era. O que é que não gostas que as visitas façam em tua casa? Queres participar? Envia o teu áudio para o WhatsApp da Nova Era, o 924-485-922, como fez o Francisco.
5: Opa, bom dia, Nova Era, aqui do Luxemburgo.
0: Bom dia.
5: Um grande abraço para todos vocês. Ora bem, o que eu mais detesto que façam em minha casa é pipi ou xixi, como quiserem dizer, em pé. Isto para os homens. Eu peço a todos os homens que vão à minha casa que se sentem para fazer as necessidades, porque fica tudo salpicado. Tem crianças, tem mulheres que se sentam na sanita e por vezes fica toda salpicada. Portanto, eu peço aos homens, principalmente, que façam as necessidades sentados. Não é vergonha para ninguém, porque eu mesmo próprio faço isso em casa das pessoas. Bom dia!
0: Bom dia! Mensagem deste ouvinte no WhatsApp da Rádio Nova Era. Mostrar qual é que é a coisa que mais o desagrada que as visitas façam em casa dele. E o recado está dado, foi bastante explícito e fez-me lembrar aqui de várias situações que me tiram também assim um bocadinho do sério e deixam-me a pensar porquê, porque é que as pessoas fazem isto. Quando, por exemplo, vou à casa de banho em algum estabelecimento, uma casa de banho pública, as pessoas, pior do que isto de não terem esta higiene e cuidado quando estão também a fazer as necessidades, é saírem da casa de banho sem lavarem as mãos. Eu fico a olhar para a pessoa e a pensar, como assim? Como é que tu és capaz de sair da casa de banho depois de teres feito alguma necessidade e sais sem lavar as mãos? Malta, isto é mesmo muito importante. É uma questão de higiene. Por isso, sempre que vão à casa de banho, e não só, noutras situações também do dia-a-dia, por favor, lavem as mãos. E tu, o que é que não gostas que as pessoas façam em tua casa? Participa no WhatsApp 924-485-922. Estamos a falar, por exemplo, de abrir o frigorífico sem pedir, entrar em divisões privadas da casa, não puxar o autoclismo ou então não respeitar mais alguma regra da tua casa. Participa no WhatsApp 924-485-922. Se mesmo depois do pequeno almoço, do primeiro café da manhã, ainda não estás com energia e com o ritmo certo para tudo aquilo que tens que fazer nesta quarta-feira, aumenta o volume e aproveita. A música sem parar da Nova Era quer ajudar-te.

Delight com Grooves in the Heart, uma viagem até à década de 90 para um dos grandes clássicos, um flashback que podes ouvir também de segunda a sexta-feira no Flashback da Nova Era, entre as 7 e as 8 da tarde, para que o teu regresso a casa e final de dia seja ao som das músicas que ouvias na aparelhagem, no Discman, no Walkman e até nas cassetes. 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Para esta quarta-feira vais também poder contar com um dia de céu pouco nublado. O bom tempo já chegou. Olá, sol. Céu pouco nublado, poucas nuvens, máximas para Aveiro de 21 graus, Porto e Viana do Castelo com 23 e Paredes com 29 graus. As temperaturas vão continuar a subir nos próximos dias. Vais poder repor a vitamina D. Não esquecer de usar protetor solar. Daqui a pouco voltamos às mensagens dos melhores ouvintes do mundo sobre o tema de hoje. O que é que não gostas que as visitas façam em tua casa? Participa, desabafa, deixa o teu áudio no WhatsApp 924-485-922 e diz-me o que é que te tira do sério que as pessoas façam em tua casa. 924-485-922 é o WhatsApp da Nova Era.

0: Roseirão de Becky Hill com Last Time nas manhãs da Nova Era. Bom dia, boa quarta-feira. Estou a perguntar-te o que é que não gostas que as visitas façam em tua casa. Já de muito se falou nesta manhã aqui na Rádio Nova Era, mas tu ainda vais poder acrescentar algo ao tema. Participa no WhatsApp da Nova Era, o 924-485-922. Vamos ouvir a mensagem do Hugo.
1: Bom dia, Nova Era. Bom dia, Lomar.
0: Bom dia.
1: Fonseca. Ora, tanta coisa que eu não gosto que façam em minha casa quando me visitam. Mas é difícil escolher uma. Mas eu gostava de realçar aquilo que falaste agora mesmo.
0: Então.
1: Essa falta de educação total. E perdoe-me se eu estiver muito enganado. Mas as novas gerações, pá... Eu verifico muitas vezes mesmo essa situação de ir à casa de banho e não lavarem as mãos. Porra, pá. Sejam bem-vindos à civilização, pá. Não estejam nas cavernas.
0: Mesmo.
1: Por amor de Deus. Mas sim, uma coisa, pronto, eu vou realçar que não gosto que lavem a loiça em minha casa. Eu convido
0: Sério?
1: Os meus amigos para jantar em casa. É pá, não, mas não vão lavar a louça, por favor. Sabem porquê? Porque se me partirem a louça, partem-me o coração. E então, pá, se for eu a partir, eu responsabilizo-me. Agora, pá, não façam isso. Sejam só apenas convidados, está bem? O trabalho faço eu, ok? Pronto, era isso. Um ótimo dia para todos.
0: Um bom dia também para ti, que ótimo anfitrião, o Hugo, a participar no tema, a dizer que lá em casa não gosta, aliás, que as pessoas lavem a louça, prefere ser ele, podem ajudar, podem recolher a louça, levá-la até à cozinha, até à zona também de lavagem, mas para lavar tem que ser ele. Também falou aqui sobre o que há pouco ouvimos, a reação a um áudio de outro ouvinte, sobre o facto das pessoas irem à casa de banho e estarem também, deixar com pouca higiene, deixarem salpicos na tampa da sanita. Ele a falar aqui sobre a opinião, mas eu acho que é mais transversal. Não é, não são só as novas gerações, não estou a defender ninguém, mas daquilo que eu também vejo, é um bocadinho ainda transversal, um comportamento que as pessoas poderiam deixar de ter. Malta, higiene acima de tudo, quando forem à casa de banho, antes de saírem, lavarem as mãos. É esse também aqui o tema, em parte desta mensagem. E tu, o que é que não gostas que as pessoas façam quando vão à tua casa? Será que não gostas que não tirem o calçado? Será que não gostas que vão comer para o sofá, para a zona das poltronas e deixem aquilo cheio de migalhas? Ou então que não percebam que já está na hora de ir embora? Participa no 924-485-922, é o WhatsApp da Nova Era. Eu não quero é que tu vás embora, quero que continues desse lado em 100.1, 101.3 em radionovaera.pt. Daqui a pouco mais música sem parar, também os áudios com as respostas dos melhores ouvintes do mundo. Agora as novidades que precisas de saber. É o Planeta Música na Nova Era com Miguel Rodrigues.
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3: Justin Bieber tem um novo single, chama-se Speed Demon. Bieber, que continua a reforçar o seu impacto depois da atuação no festival Coachella, tornando-se o artista com mais ouvintes mensais no Spotify.

Next. Os DJs e produtores Adam Beyer e Mark Reeve tiveram a sua primeira collab há 10 anos. Agora estão de regresso na faixa Love Within, que serve para assinalar os 30 anos da editora Drumcode.

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0: Ropero com coração nas manhãs da Nova Era. Bom dia, ótimo saber que estás a ouvir a rádio número 1 do Norte, a Nova Era Música Sem Parar. Hoje com um tema que te pode deixar com muita vontade de participar para desabafares. O que é que não gostas que as visitas façam em tua casa? Aqueles comportamentos, aquelas atitudes que te fazem respirar fundo, contar até 10 e, por vezes, numa situação assim um bocadinho mais difícil, pedir às pessoas para irem embora. Não sei se já aconteceu, mas se aconteceu, poderás contar a tua história no WhatsApp, 924-485-922. Vamos ouvir mais áudios.
1: Alô, Nova Era, alô, Nova Era, espero que esteja tudo bem com vocês. Antes mais, daqui da Suíça.
0: Bom dia.
1: Todos os dias ouvir a vossa rádio, seja onde for. Pelo que eu entendi, é o que é que nós não gostamos que façam em nossa casa, não é?
0: Certo.
1: Então é assim, o que é que eu não gosto que façam na minha casa é quando eu tenho os meus amigos lá e eles, há muitos já têm aquela confiança e tudo, é irem ao meu frigorífico das bebidas alcoólicas e ao meu armário onde eu tenho os meus whiskies e tudo, e chegar lá e pegar e abrir. Epa. E não perguntar se podem abrir ou não.
0: É tudo à lagardeira.
1: Pá, porque já me aconteceu ter uma garrafa de coleção muito cara e terem-me aberto a garrafa e fiquei mesmo na hora.
0: Ups.
1: Do caraças. Não é assim no Porto que se diz, é outra palavra, mas acho que vocês já entenderam.
0: É melhor assim.
1: Um forte abraço, obrigado pelo vosso programa mesmo. Nós imigrantes, alegra-nos muito todos os dias. Tudo bom, é?
0: Muito obrigado pelo áudio do André no WhatsApp da Rádio Nova Era. Ouvir a emissão online na Suíça e a participar no tema, a partilhar aqui o que é que não gosta que a malta faça quando vai à casa dele. Por isso, atenção, amigos, amigas, família, não mexam no armário das bebidas do André. Pode ser, fica aqui combinado. Sou eu, Ricardo Lomar, das manhãs da Nova Era. Quando for convidado, é que posso mexer. Vocês não podem. Já estou aqui também a fazer o meu bife, não é? E tu, o que é que não gostas que as visitas façam em tua casa? Participa no WhatsApp da Nova Era, o 924-485-922. Vamos ouvir o Henrique.
2: Aqui é o Miguel de Espinho. Relativamente ao tema hoje, é interessante e engraçado. Os convidados lá em casa, os amigos, familiares, o que eu detesto é um bocadinho mais... um bocadinho como o Hugo ainda há pouco falou, nas casas de banho, tudo remexido, tudo sujo, tudo ali, e depois trazem a louça e lavam a louça, depois deixam os sapatos à entrada. Pronto, é o que também...
0: Esta lista já vai grande.
2: Não gosto muito de quando se convida o pessoal lá em casa e acontece isso. Um abraço para todos, uma boa semana e, graças a Deus, está aí o sol e bom tempo.
0: Sem dúvida, bom tempo, sol para te ajudar a animar nesta manhã de quarta-feira. Eu há pouco disse que era o Henrique, ele apresentou-se como Miguel. Às vezes o WhatsApp dá um nome, as pessoas apresentam-se com outro. Acredito que possa ser o primeiro ou o segundo nome, mas para não pensar, Lomar enganou-se. Por acaso, desta vez, não foi culpa minha. O WhatsApp é que me deu aqui um nome que acredito ser o primeiro ou o segundo deste ouvinte. E tu, o que é que não gostas que as visitas façam em tua casa? Participa no WhatsApp 924-485-922.
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0: De segunda a sexta-feira, podes acordar com as manhãs da Nova Era. Bom dia, bom trabalho se estás a conduzir. Boa viagem para ouvir-se a Loki e Dive Into Me.

0: E assim se chama Rhythm is a Dancer, a versão dos franceses Treina a Cria para o original de Snap nas manhãs da Nova Era. Bom dia para hoje. Quarta-feira vais poder contar com um dia de sol, o céu pouco nublado, as máximas vão subir. Aveiro vai chegar aos 21 graus, Porto e Viana do Castelo aos 23 e Paredes com 29 graus.
1: Bom dia, Lomara. Temperatura subiu, sim, senhora. E aqui ao som da Nova Era com essas músicas, sobe muito mais. E com o senhor de Matosinhos, então é que isto vai subir. Viva a festa de Matosinhos. Mais nada, beijos e abraços. Fui!
0: Um grande abraço para ti, um bom dia de trabalho com a Rádio Nova Era. O áudio do Manuel no WhatsApp, aqui a comprovar que a temperatura está a subir, não só por causa do bom tempo, mas também por causa da música sem parar da Nova Era. Boa quarta-feira, 10 minutos para as 11. Continua desse lado a acordar com a Rádio Número 1 do Norte.
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com The Time Is Now nas manhãs da Nova Era, e este é o tempo de dizer adeus. Até amanhã, volto amanhã às 7 com um novo programa. A partir deste momento e até às 3 da tarde, ficas com a Silvia Braga e a melhor música sem parar. Obrigado a todos que participaram, que enviaram áudios e desabafaram em parte com o tema de hoje, o que é que não gostavam que as visitas fizessem lá em casa. Amanhã há um novo tema também, o Só Quem É do Norte é que Sabe, e tudo aquilo que precisas para começares bem as tuas manhãs com a Rádio Nova Era. Beijinhos e abraços, boa quarta-feira, Galantis e Heartbreak Anthem para terminar o programa de hoje.

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Finalmente, já estamos aí a meio da semana. A boa notícia é que metade, ou praticamente metade, já lá vai. E, portanto, cada vez menos para um fim de semana que promete ser de pré-verão 2026. A partir de agora, 4 horas com a melhor música sem parar e comigo, Silvia Braga, aqui na número 1 do Porto e tudo à volta. Estamos juntos, agora com uma das minhas favoritas a abrir, All Things Break. Stay.

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0: Bom lembrar a altura em que éramos mesmo muito felizes e não dávamos valor. Aí está mais um flashback aqui na Nova Era. Já sabes que logo mais para ouvir uma hora inteirinha, assim com música como esta que vai tocar agora. London Beat, I've Been Thinking About You, toca agora na nossa rádio.

0: já a pensar também no The Weeknd. Aí estão as dicas do Miguel Rodrigues no The Cop and Cop. Vamos a isso. Logo depois continuamos por cá com meia hora de música sem parar. E já que hoje é quarta-feira, a não esquecer, temos aí o Mundo Segundo com o seu Skills, logo mais entre as 11 e a 1 da manhã, aqui, claro, na nossa rádio. Deixa-te ficar então para já com as dicas do Miguel Rodrigues de Cop and Cop.
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0: À espera do regresso à música da Rihanna, We Found Love. Foi a Rihanna aqui com Calvin Harris no final desta dose de música sem parar, mas ela que se dedicou, e muito bem, à maternidade, está lá com os seus filhotes e com a sua vida mais caseira e, acredito, feliz. Quando for tempo, ela virá em grande, tenho a certeza disso. Já a seguir, também cheguei a uma música em modo de flashback e assim vá. Também a modos que uma pequena balada para este final de manhã de quarta-feira. Jason Mraz com Colby Calá, Lucky. É assim que eu espero que sejas, sobretudo nesta quarta-feira e sempre.
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2: É muito bom ter-te aí desse lado com a Nova Era. Música sem parar e agora a fazer magia. Chega Benson Boone com Beautiful Things. Oh!

0: Ah, uma ótima quarta-feira. Isto sim é um dia digno de nós aproveitarmos. Uma ótima quarta-feira, literal, com as temperaturas que hoje vão subir. Já está um dia fenomenal. Assim, olha, a malta que faz o turno da tarde ou então que hoje está de folga vai poder aproveitar esta quarta-feira, meio da semana já, assim com bom tempo. E parece que vai ficar assim nos próximos dias. Que assim seja, que assim seja. E sem nortada, malta, porque eu sei que normalmente vem bom tempo e vem a nortada. A ver, vamos logo mais. Normalmente chega depois do almoço, não é? A nortada. Mas eu estou assim em querer que hoje vamos ter um dia mesmo incrível, sem nortada, e mesmo para aproveitar o arranque deste pré-verão 2026. Agora, vamos até o Planeta Música com o Miguel Rodrigues.
1: 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É o hino oficial da edição deste ano do festival EDC Las Vegas, que está a celebrar o seu 30º aniversário. Chama-se Meet Again e reúne Cascade, Leighton Jordani e Natalie Jane.

Next. Purple Disco Machine está a preparar uma residência no próximo verão no Pachá de Ibiza. E é mesmo a pensar no Pachá de Ibiza que o DJ e produtor alemão lançou a nova faixa Disco Cherry.

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0: O Jorge aqui com o Anima no final desta dose de música sem parar. E atenção, hoje, quarta-feira, sou eu que tenho as entradas para eu te oferecer para poderes ir a este Arcade Room Laser X em Matosinhos. Portanto, fique aí atento que na próxima meia hora vou ter esta entrada dupla para te oferecer para tu passares lá certamente uma ótima tarde ou noite. Vais-te divertir, é garantido. Ok? Então, fique aí atento que daqui a nada temos Passatempo Laser X.
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1: 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E também no sempre local habitual da melhor música sem parar, arrancamos para mais uma hora. Com este rapaz que, eu sei, muita gente diz que tem a voz parecida com o Justin Bieber, mas eu vou um bocadinho mais longe porque ele dá-me assim ares de Michael Jackson. Ora, fiquem bem atentos aqui no timbre do Kid Laroi, exatamente nesta música. Chama-se Pieces e abre esta hora.

0: E esta é a música da Nova Era, aqui a tocar em 101.3 e no mundo em radionovaera.pt, nesta quarta-feira cheia de sol e em que estamos todos um bocadinho mais animados, é verdade? Eu tenho a certeza que sim. E também, olha, Bruno, um beijinho e obrigada por estares aí desse lado.
1: Bom dia, Rádio Nova Era. Com este sol e ouvir esta música, é coisa linda. O dia corre melhor. Um bom dia para todos os ouvintes da Rádio Nova Era.
0: Um beijinho, Bruno. Eu tenho a certeza que, claro, com a música da Nova Era, qualquer dia corre melhor. Mas tendo sol, melhor ainda. ATV agora com...

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0: Ai, can't wait, eu acho que era assim também que estavas à espera deste passatempo. Estavas aí desejoso de tentar a tua sorte e ganhar esta entrada dupla para poderes ter esta experiência com a LaserX em Matosinhos, uma arcade room cheia de ação e, claro, também com um sítio para relaxar entre batalhas, com o bar. Eu aposto que vais ficar fã. Ainda para mais, se puderes ir à borla, melhor ainda. E é exatamente isso que vai acontecer ao primeiro ou primeira que enviar uma mensagem com o nome completo aqui para o nosso WhatsApp 924-485-922 vai ganhar uma entrada dupla para poderem ir passar um grande momento no LaserX em Matosinhos. Portanto, bora participar. Se não for desta, malta, não percam a esperança. Esperança é a última a morrer, porque amanhã e sexta ainda vamos ter mais, ok? Agora, de copo em copo com Miguel Rodrigues.
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0: E precisamente no outro dia estava-me a faltar o nome da Shawnee Taylor. Foi ela também que veio há uns anos aos melhores do ano da nova era.
1: Grande grito.
0: É.
1: Olha, só terminou agora.
0: E cantava exatamente igual, lembras-te disto, Dani? Incrível, a Shawnee Taylor, muito talentosa, muito simpática, veio dos Estados Unidos aqui para os melhores do ano da nova era. O calendário marcava o ano de 2000 e troca o passo, já não sei em que ano foi, mas foi um momento incrível. Aliás, ainda me lembro depois de tocarmos a versão ao vivo dela, a cantar ao vivo e a cores, aqui na rádio, depois dos melhores do ano, porque foi tão boa, que deu para usar a versão ao vivo, portanto... Os bons cantores são assim, não é?
1: É, tem muito fogo a Shawnee Taylor. Como ela consegue aguentar aquela nota alta tantos segundos lá em cima?
0: Não é fácil. E filme também ali no pavilhão Rosa Mota. Me lembro perfeitamente, ela estava com um vestido de lantejoulas, hein? E eu acho que foi ela que se esqueceu da credencial. Lembras-te aquele passo que nós usávamos ao peito? É. E olha para ela e disse: ela está com aquele vestido lindo e está com a credencial ao peito. Oh, não! E eu olhar de lado, porque eu vi aquilo pendurar e nós, não é, miúdas? Sim, está a estragar o outfit, mas deixa lá, ninguém reparou.
1: Trabalho é trabalho.
0: Ninguém reparou.
1: Senão a segurança podia não a deixar subir.
0: Sim, é verdade, podia acontecer isso, mas também acho que era um bocadinho difícil, porque quem tem aura de artista, tem aura de artista.
1: É, agora é tudo pulseira, não é?
0: Pois agora, alguns festivais ainda usam, alguns eventos ainda usam a credencial ao pescoço, mas me lembro perfeitamente de ver ela tão bonita e aquilo ali, ao pendouro. Mas tudo bem, foi assim, sabes, que aquilo, lembras que aquilo era tudo muito depressa, não é?
1: Pois era.
0: Ou tentávamos fazer com que aquilo... O Daniel Oliveira estava na voz off e pronto, ia, como nós dizemos em linguagem técnica de rádio, ia enchendo chouriços enquanto haviam as mudanças de palco, porque era preciso mudar o microfone, ou um instrumento ou outro, ou o DJ que quer vinil em vez de CDJ, pronto, era preciso fazer ali as mudanças e adiante. Olha, é sempre bom reviver, recordar é viver. Eu tenho isso escrito num álbum fotográfico. Recordar é viver. Portanto, recordar é viver. É sempre bom nestas passagens com o Daniel, até porque também é ele que traz logo mais o flashback da nova era.
1: É, então música antiga, para recordar aí até às 8.
0: Antiga, mas muito boa, muito boa,
1: claro.
0: Muito boa. E também, não é segredo, é segredo. Às 5 da tarde, Daniel Oliveira vai ter uma surpresa, vais ter uma surpresa, não é?
1: Uh-huh.
0: Pronto, e ele já explica tudo mais daqui a pouco. Vamos ter um passatempo extra, malta, aqui na nova era, no arranque da Happy Hour. Pronto, Daniel Oliveira, já falei muito.
1: Qualquer
0: embora
1: coisa
0: agora.
1: Que se passa no quarto.
0: É, pois, exato. Vai ter bolinha vermelha, isso é certo. Vá, já a seguir às 13, ele está por cá a tomar conta da nova era. E muito bem, eu volto amanhã, 11 da matina, aqui no sítio do costume. Beijinhos, aproveita bem esta quarta-feira, que está aí sol e calor. E espero que não seja nortada. Será que vem a nortada? Será
1: que vem?
0: Espero bem que não. Espero bem que não. Pronto, olha, vou já confirmar. Beijinhos, até amanhã.
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3: É a música sem parar da nova era a continuar nesta tarde de quarta-feira, agora comigo até às 8, já sabes, para já, com música, muita música, All Things Break, a abrir Stay.
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Rei com esta versão do russo Got Lucky a tocar aqui na Nova Era 100.1, 101.3. Tarde de quarta-feira agora com o som do Topic do Jeans e do A7S Missing You.

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0: Continua com as reworks de velhos clássicos a serem atualizadas, desta vez a Pump It Up do Denzel, com esta nova versão de Sandro Silva, a tocar por cá na Nova Era Rádio, que terá a melhor música sem parar. 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Atenção à primeira hora da Happy Hour, logo a partir das 5. Agora, o Miguel Rodrigues está por aqui, já com a agenda do De Copo em Copo atualizada.
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0: Tekashi com o francês DJ Snake nesta música aqui a tocar nos últimos minutos, a Safety na Nova Era, para a tua tarde de meio de semana. 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
1: A melhor música está aqui contigo na nova era e é a Bibi Rexha com os Faithless que abrem esta hora New Religion. 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

0: Uau, com a nova música Never Alone, a tocar por cá na Nova Era, 100.1, 101.3, tarde de quarta-feira que vai ter Happy Hour às 5. E logo na primeira hora, giveaway com uma suite para oferecer no Unique Private Suites em Lessa da Palmeira. 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Agora, há novidades do Planeta Música com o Miguel Rodrigues, também podes ouvir em podcast no nosso site radionovaera.pt.
1: 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É o hino oficial da edição deste ano do festival EDC Las Vegas, que está a celebrar o seu 30º aniversário. Chama-se Meet Again e reúne Cascade, Leighton Jordani e Natalie Jane.

Purple Disco Machine está a preparar uma residência no próximo verão no Pachá de Ibiza. E é mesmo a pensar no Pachá de Ibiza que o DJ, produtor alemão, lançou a nova faixa Disco Cherry.

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0: No fim deste tempo a seguir dos Massive Attack, a tocar aqui esta tarde de quarta-feira na Nova Era. Ora, flashback é mais logo depois da Happy Hour, entre as 7 e as 8, comigo, não percas. Happy Hour, que está aí quase a começar, faltam 5 minutos para as 5 e hoje vamos ter giveaway com uma suite para oferecer no Unique Private Suite de Lessa. Está atento.
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0: Rodrigues é que nos vai trazer, não é, Miguel? Aqui estamos a postos para mais uma happy hour. Contamos com o Miguel Rodrigues também para nos dar informação do trânsito, as notícias às 6 e muito mais. Para já, a abrir hoje a happy hour, tem um giveaway especial para ti. 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

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Logo assim, a abrir a happy hour desta quarta-feira, que agora vai ter música Afro House Galaxy para ouvir já a seguir. Carry Me Home é a primeira da happy hour. 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

música sem parar também da Happy Hour da Nova Era nesta edição de meio de semana. Falamos desta Happy Hour de Billie Eilish, ela que deu uma entrevista ao New Musical Express, o NME, e falou do uso de telemóveis nos concertos. E Billie Eilish foi aqui um bocadinho contra a corrente de algumas posições que têm vindo a ser assumidas por cada vez o maior número de artistas que proíbem ou vão proibindo os telemóveis durante os seus concertos. Mas Billie Eilish tomou aqui um lado, ela quer, não apenas não se importa, como quer mesmo que os seus fãs filmem cada segundo dos seus concertos. Nesta entrevista ao New Musical Express, Billie Eilish saiu então em defesa do uso de telemóveis em apresentações ao vivo, em concertos, o que contraria posições de outros artistas, como por exemplo Alicia Keys, Jack White, que têm proibido a utilização de telemóveis e a gravação dos concertos durante as suas digressões. Billie Eilish disse nesta entrevista que quando era mais nova ia a festivais ou ia a concertos, filmava literalmente cada minuto. Depois assistia aos vídeos repetidamente até decorar o som da plateia. Foi o que disse Billie Eilish à revista britânica New Musical Express. Disse Billie Eilish que a sua geração e as gerações mais novas adoram filmar tudo e que ela também faz isso a todo o tempo, porque isso mantém-nos conectados. Este tema que ganhou ainda maior repercussão com o lançamento do filme-concerto Billie Eilish Hit Me Hard and Soft The Tour em 3D, um filme concerto co-realizado por Billie Eilish e por James Cameron. Here I go.

0: versão de Billie Eilish e James Cameron. Billie Eilish, Hit Me Hard and Soft, The Tour in 3D, que marca também a estreia da cantora na realização de uma longa-metragem.
1: Histórias da Happy Hour desta quarta-feira na Nova Era, com música sem parar e também o giveaway Unique Private Suites. 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Depois vamos saber quem ganha estas 8 horas numa suite premium Lux no Unique Private Suites em Lessa. Esta é a dupla francesa Offenbach, Be Mine, a tocar agora na tua Happy Hour.

0: Bang Bang, Rita Ora a disparar por todo lado com o Iman Beck nesta Happy Hour. Anitta, já está agora em inglês.
1: É, vamos falando das músicas, da componente musical do Mundial de Futebol. Ainda esta semana falamos do tema de Shakira, o hino do Mundial de Futebol, que vai arrancar já no próximo dia 11 de junho. Até Portugal já tem também um hino, que foi lançado também esta semana. É Tuga ou Nada, com o Sam the Kid e outros grandes nomes do rap e do hip-hop nacional. E agora também Anitta. Anitta que participa neste Mundial com um tema da banda sonora oficial do Mundial de Futebol, que vai decorrer a partir de meados de junho nos Estados Unidos, México e também Canadá. Então, para já temos aqui um cheirinho do tema que Anitta disponibilizou, melhor, o teaser que Anitta disponibilizou para o Mundial de Futebol, que conta com Anitta, também Lisa das Blackpink e o cantor Rema. Rema. Goals, para já isto.
2: E para já isto,
1: conta com o cantor nigeriano Rema, também Lisa das Blackpink e ainda Anitta, a cantora brasileira, que vai assim fazer parte da banda sonora oficial do Campeonato do Mundo e também está confirmada como atração oficial da cerimónia, que está marcada para 12 de junho no SoFi Stadium em Los Angeles, antes do jogo entre os Estados Unidos e o Paraguai. Nessa altura também irá subir ao palco Katy Perry, também Future, Lisa e Tyler, portanto, nomes que irão participar nesta cerimónia no dia 12 de junho em Los Angeles.
0: Anitta, meter muitos golos, gols, música do Mundial também que está aí quase a começar, menos de um mês. Happy Hour da Nova Era, já a seguir com o De Copo em Copo, as melhores sugestões para as noites desta semana com o Miguel Rodrigues. Logo a seguir vamos saber qual é o vencedor do giveaway Unique Private Suites.
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0: 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É esse o número de quartos do motel Unique Private Suites. E quem ganha 8 horas numa suite Premium Lux é a Ana Monteiro. Parabéns, foi a vencedora do giveaway da Happy Hour. Voltamos à música com este remix Afro House da Baby Doll do Dominic Fike. Nesta hora ainda há só quem é de norte é que sabe.

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0: Scream Out Loud é a música nova da Ina, com o neerlandês Matoma a tocar aqui nesta Happy Hour da Nova Era. Este é um anúncio feito por Tiesto. O DJ produtor confirmou que vem aí um álbum de estúdio, todo ele dedicado ao trance. Este lançamento de Tiesto, ele que tem lançado alguns singles recentemente, Bring Me To Life, Beautiful Places, também Don't Lose Your Head, e agora está mesmo confirmado, vem aí um novo álbum de estúdio de trance.
1: I got re-inspired by trance music, and I wasn't inspired for a long time, but now I slowly going through this process of bringing trance back. The new track, it's called Don't Lose Your Head, and I thought the vocal was really special and different.
0: Estas são palavras de Tiesto numa entrevista à revista DJ Mag no backstage do EDC Las Vegas, que aconteceu no passado fim de semana. E a Hora da Nova Era, nos minutos finais desta edição de meio de semana, ainda com música de Sandro Silva para ouvir a seguir, a nova rework da Pump It, do Danzel.
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0: B.O.T.A. Better Stop Them All Day, Liza Rose, para os minutos finais desta Happy Hour de quarta-feira, aqui na Nova Era. 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Amanhã vamos ter giveaway, o primeiro da semana, sexta-feira também, com bucket mixes para oferecer. 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
0: Jonas Blue e Salif Keita para fechar hoje a EPA.

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primeiro grande sucesso do sueco Axwell, esta Feel the Vibe, com voz da Tara McDonald, a tocar hoje no flashback da Nova Era. Agora, Jakarta com American Dream.

0: esta Memories, aposto que é uma música que te traz grandes memórias. É já de 2010, um grande sucesso do DJ e produtor francês David Guetta com o rapper norte-americano Kid Cudi, hoje recuperada também para esta hora flashback de meio de semana. A seguir, Duke, para ouvires a So In Love With You.
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0: Grande sucesso do projeto belga Technotronic ali no final da década de 80 do século XX, em 1989. Esta pump up de jam pôs toda a gente a saltar nas discotecas da altura. Minutos finais desta hora, flashback de meio de semana. Não esqueças que logo o melhor R&B e pop do mundo está aqui em duas horas com o nosso Mundo Segundo. É o Skillz Radio Show. Começa às 11 da noite e amanhã estou de volta à nova era com mais música.
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Justin Bieber tem um novo single, chama-se Speed Demon. Bieber, que continua a reforçar o seu impacto depois da atuação no festival Coachella, tornando-se o artista com mais ouvintes mensais no Spotify.

DJs e produtores Adam Beyer e Mark Reeve tiveram a sua primeira collab há 10 anos. Agora estão de regresso na faixa Love Within, que serve para assinalar os 30 anos da editora Drumcode.

0: esta música.
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